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0: Felipe Araújo!
1: Obrigado, mano. Obrigado,
0: sucesso,
1: gente.
0: Cara!
1: Saúde, sucesso, viu?
0: Prazerzão estar aqui com você.
2: Junto, viu?
1: Obrigado, cara.
2: Obrigado mesmo.
1: Até mais, gente. Beijo. Boa noite.
2: Obrigado, gente. Pode ficar aí, Jorge. Pode ficar aí.
0: Eu vou embora pra não te atrapalhar.
2: Não, pode ficar aí.
0: Obrigado, Glenn. Obrigado, galera.
2: Vamos embora, galera.

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1: Wesley Safadão.

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Eu queria agradecer aqui o carinho de cada um de vocês, a presença. A gente está hoje aqui comemorando, né, 15 anos de carreira. Parece que passou assim rápido. A gente fica nessa estrada, nessa vida louca de fazer shows para lá e para cá, e a gente nem percebeu o tempo passar. E hoje a gente vê essa multidão aqui juntinho com a gente, essa galera com essa energia, essa galera com um carinho, sabe? A gente está aqui olhando para vocês, a gente vê no rosto de cada um a satisfação que é estar presente nessa data marcante para nossa carreira. Obrigado por vocês saírem das suas casas para cantar, curtir esse momento juntinho da gente aqui. Sejam bem-vindos. Essa aqui é uma viagem que a gente vai fazer de 15 anos até aqui, e mais 15, mais 30, mais 20. E vamos cantar juntinho com a gente, para a gente contar onde tudo começou, mais ou menos assim, ó.

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3: Fernandinho.

0: Obrigado, gente. Incrível.
1: Obrigado, meu parceiro.
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Essa música é uma paixão. Muito tempo queria regravar essa música, porque ela foi gravada por alguns cantores, mas eu acho que ela não fez o sucesso que ela merecia. É de um grande amigo, um grande compositor, que já gravou músicas com vários artistas maravilhosos. Pra ter ideia, ele é autor da música Dormir na Praça, Era Demais, Maravilha, enfim, ele é um fera, uma fera. Além de ser um grande amigo, uma grande pessoa. Meu amigo Elias Muniz. Se não for por amor.

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1: É uma canção de Herbert Viana. Com todo carinho, Soldado da Paz.

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0: Araújo!
1: Obrigado, Moisés. Obrigado,
0: sucesso, gente. Cara!
1: Saúde e sucesso, viu?
0: Prazerzão estar aqui com você.
2: Junto, viu?
1: Obrigado, cara.
2: Obrigado mesmo.
1: Até mais, gente. Beijo. Boa noite.
2: Obrigado, gente. Obrigado, gente. Pode ficar aí, Jorge. Pode ficar aí.
0: Eu vou embora pra não te atrapalhar.
2: Não, pode ficar aí.
0: Obrigado, Glenn. Obrigado, galera.
2: Vamos embora, galera.

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Eita, meu filho, muito bom dia, bom dia, bom dia, bom dia. Estamos chegando nessa manhã de segunda-feira. O negócio bom da gota, né? Feira Livre em nossa cidade, segunda-feira, 11 de maio. Pra você que tá do outro lado, obrigado pelo carinho da audiência. Claudio Silva despertando você. Ô, meu filho. Meu filho, tamo por cá, viu? Tamo por cá. Na melhor programação do seu rádio. Até às 7 da manhã a gente tamo juntinho, viu? Vamos embora. Em nome da Casa do Bolo, nosso amigo Langstein, Dona Bebeta. Nosso amigo Carlos de Pininha ali ao lado da escola João David Souza. E a galera lá no Mercadinho Santa Maria, meu amigo Beto de Ninho, uma mão amiga, pra você que tá curtindo, obrigado mesmo pelo carinho. Eu cheguei, meu filho, eu cheguei.

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0: minha sogra casada com o sogro do genro seu, e a mãe do filho meu desse casal foi gerada. A minha irmã é cunhada da filha do genitor, que agora é progenitor da irmã do filho meu. Nesse caso, quem sou eu? Desate o nó cantador.
1: Você é, nesse papel, o genro da sogra citada, e a sua irmã é cunhada da sua esposa fiel. Do seu filho no painel, seu sogro é progenitor e você é genitor.

0: vem etapa.
1: O rico é quem come tudo, tudo que quer ele come.
0: E mais o pobre que trabalha ganha pouco e passa fome.
1: O filho do...
2: Eita, meu filho, o rico é que come tudo, é verdade, viu? É. O rico come tudo e não engorda, tá vendo, cara?
0: Homem,
2: pobre, é, bota pra torar, meu filho, bota pra torar. Eita, 5 da manhã, mais 51 minutos.
3: Bom dia, é um prazer estar em sua companhia.
2: Bom dia, meu filho, bom dia, né? É um prazer ter você na nossa companhia, não é isso? Em nome da Casa do Bolo, nosso amigo Langstein, Dona Bebeta, do centro da cidade. Aqui eu mando aquele forte abraço, né, nosso amigo Langstein, Dona Bebeta, na Casa do Bolo. Não tem aparelho não, viu?

Olha, já são 5 da manhã, mais 59 minutos. Ô, Xaropinho, estamos chegando às 6, viu? Estamos chegando aqui às 6 da manhã. Vamos embora. Cuida pra cuidar que o galo tá cantando, Xaropinho. Olha o galo cantando, ó. 6 da manhã em Santa Maria do Cambucá.

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0: Bom demais!
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2: Eita, meu filho! Eita, meu filho! Graças a Deus. Esse é seu Antônio Poeta, né, Xaropio? Um abraço lá para seu Antônio. Tá ligadinho com a gente, no centro da cidade, né? Seu Antônio Poeta, o grande poeta santamariense, viu? Viu, Xaropio? É. Vamos colocar aqui, seu Antônio Poeta. Como é o nome, meu filho? O outro... Não fui porque fiquei, é isso? É isso? Não fui porque fiquei. Seu Antônio Poeta, centro da cidade. Um abraço, viu? Abraçando meu amigo Beto e Liliano lá no Ponto Certo. Lembrando que amanhã, viu? O Ponto Certo em frente à Policlínica. Meu amigo Betão.
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Bom, na rua Tenente Galdino, tá bom, Xaropião? 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Nosso amigo Langstein, né? Na Casa do Bolo também, Dona Bebeta, daqui a pouquinho, a partir das 7, abrindo as portas para você saborear um daqueles, aqueles bolos, xaropinho, um copinho de café, não tem aparelho não, né? 6 horas e 26 minutos, 6 e 26.

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0: Eita, meu filho, Terezinha está voltando, faltou um pouco de sal, viu?
1: Maravilhosas, dessa minha Bahia.
0: 6 da manhã, mais 42 minutos, 6h42, depois das 6. Nosso amigo Carlos de Pininha ali ao lado da escola João David Souza, hoje na Feira Livre, viu? Você encontra galinha da melhor qualidade, né?
2: Troquei o beijo de Maria Rosa, mulher capricha.
0: 6h42, Xaropinho, daqui a pouquinho o programa Rota da Notícia é muito de manter, é muito... É... Rapaz, final de semana, né? Dia das Mães aí passou, muito de manter, rapaz. É, meu filho, o coco é de roda, tá vendo como é as coisas? 6h42.

Eita, meu filho, que coisa boa! 6 da manhã, mais 59 minutos, 6h59. Estamos chegando ao finalzinho de mais uma programação aqui em Santa Maria do Cambucá, na terra do Caju e do Calcário, né, Xaropeu? Agradecendo a cada um de vocês pelo carinho nessa manhã de segunda-feira. A semana tá apenas começando, viu, Xaropeu? 11 de maio, estamos no meio mariano. Coisa boa, né? Ó, vem aí na sequência ele, Gilson Fernandes, com o programa Rota da Notícia, aqui no Som da Cambucá FM. Ó, mas prometendo voltar amanhã, viu, Xaropeu? Amanhã, a partir das 5 da manhã, a gente estamos por aqui, né? Se o nosso poder nos permitir. Lembrando que às 10 temos o Padre Reginaldo Manzotto com o programa Experiência de Deus, né? Às 10 da manhã, aqui no Som da Mais Ouvida. Padre Reginaldo Manzotto com o programa Experiência de Deus. Pronto. E, ó, lembrando, às 4 da tarde, Forró Bregando. É, às 4 da tarde temos o Forró Bregando no Som da Cambucá, tá bom? Então continua, semana tá apenas começando, muita música boa na nossa programação, tá certo? Vem aí ele, Gilson Fernandes, na sequência, em nome de Dr. Roberto Almeida, o advogado do povo. Vamos embora, meu filho. Vamos pegar o beco. A gente se encontra amanhã, a partir das 5 da manhã, despertando você aqui na Cambucá. Um abraço. A gente se encontra.

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1: Muito bom dia, minha gente. Estamos chegando com Rota da Notícia, edição de segunda-feira. Para começarmos bem esta semana, a partir de agora, o mundo da segurança pública, as informações do cotidiano de Santa Cruz do Capibaribe e de toda a nossa região, você fica sabendo primeiro aqui, no Rota da Notícia, que está apenas começando. Vamos juntos, porque até as 8 horas da manhã temos muito conteúdo para compartilhar com você aqui da nossa região. Toda a nossa equipe em campo, toda a nossa equipe buscando as informações para destrinchar para você nessa manhã de segunda-feira. Daqui a pouquinho no programa você confere comigo detalhes de um jovem que morreu vítima de choque elétrico em Santa Cruz do Capibaribe. Durante o início do final de semana, tivemos homicídio que foi registrado aqui na Terra das Confecções. Uma pessoa foi assassinada aqui em Santa Cruz do Capibaribe. Daqui a pouquinho também vamos trazer informações completas aqui no nosso programa. De uma ação conjunta entre a Polícia Civil e a GCM, que acabou tirando de circulação elemento acusado de furto em Taquaritinga do Norte. Detalhes daqui a pouquinho de barbeiro que foi executado a tiros na frente do próprio estabelecimento comercial aqui no Agreste do Estado. Colisão entre motocicleta e carreta deixa um jovem morto também no Agreste. Adolescentes foram apreendidos com droga na favela do Papelão em Santa Cruz do Capibaribe. E tivemos também detalhes de um jovem que foi assassinado na zona rural de Caruaru. Essas e outras informações você confere agora no Rota da Notícia, que está apenas começando. Olha, minha gente, para você que está chegando agora, seja bem-vindo, seja bem-vinda. O nosso programa entra no ar a partir de agora para trazer as broncas policiais, cotidiano da nossa região. É só você permanecer conectado aqui com a gente, nos ouvindo através da Rádio Vale, da Rádio Cambuca FM e também através da internet. Já estamos pelo Facebook e YouTube do Santa Cruz Online. Semana passada tivemos um pequeno probleminha com a transmissão do YouTube, né, do Santa Cruz Online, e passamos a transmitir no blog do Ney Lima. É importante que você permaneça se inscrevendo lá, permaneça entrando na página do blog do Ney Lima para acompanhar as informações que são postadas neste canal, mas ao mesmo tempo, caso tenhamos algum problema aqui com a nossa transmissão, a gente espera que não, obviamente, mas a nossa transmissão acontece lá, como aconteceu semana passada, tá? Mas já estamos, né, com a nossa transmissão através da página do Santa Cruz Online para você acompanhar através do Facebook, do YouTube e ficar por dentro do que aconteceu nas últimas horas. A gente começa a edição de hoje trazendo detalhes de um jovem que morreu vítima de choque elétrico. Esse caso aconteceu no loteamento Arco Verde, bairro Malaquias Cardoso, aqui em Santa Cruz do Capibaribe. Esse jovem morreu após sofrer uma descarga elétrica e até o momento não temos muitas informações a respeito deste caso. Mas tem matéria completa para você acompanhar comigo agora, matéria produzida pela nossa equipe de reportagem em relação a esse jovem que morreu vítima de choque elétrico no loteamento Arco Verde aqui em Santa Cruz. Confere comigo.
2: A situação aconteceu no bairro Arco Verde, mais precisamente na Travessa Cecília Bezerra Aragão. De acordo com as informações, a vítima desta fatalidade trata-se do Matheus Félix da Silva, de 18 anos de idade. Nesse momento, a nossa equipe de reportagem conversa com o GCM Versosa, que repassa as primeiras informações sobre esse fato. Um fato também lamentável nessa situação é que a primeira pessoa que visualizou o corpo da vítima trata-se do pai desses jovens.
3: Nós estamos fazendo rondas do bairro Dona Lica e recebemos do Sinop uma situação aqui de apoio ao SAMU. Ao chegarmos ao local, vimos que o SAMU já se encontrava no local e foi informado pelo médico do plantão que houve o óbito do jovem Matheus dentro da sua residência devido a um choque elétrico, uma bomba d'água.
2: As informações iniciais também colhidas aqui no local, guerreiro, é que ele residia juntamente com o pai.
3: Isso mesmo. O pai é divorciado da mãe dele, a mãe mora em Toritama. Ele vivia com o pai aqui em Santa Cruz.
2: E chegaram a repassar algum tipo de informação, justamente o pai dessa vítima, qual teria sido o último contato com o jovem?
3: Segundo informações do próprio pai da vítima, ele disse que por volta das 11 horas não teve mais contato com o filho. Ele chegou a vir aqui na casa por volta das 11h30 para meio-dia, chamando o filho, porque o filho iria sair para ir para a casa da mãe, visitar a mãe que mora em Toritama. Só que quando chegou no local, chamou ele e ele não foi atendido. Ele pensou que o filho tinha ido embora, levado a chave e bora para Poço Fundo, segundo o pai, almoçar. Aí quando foi agora no finalzinho da tarde, ele ligou para a mãe do Matheus, perguntando se Matheus se encontrava lá com ela. Ela disse que não, que fazia muito tempo que ele tinha ligado, que ela tinha ligado para ele, e que ele disse que ia se arrumar para poder ir. Aí quando ele chegou aqui, entrou na casa do vizinho, pediu autorização para entrar, o vizinho autorizou, quando ele foi para o muro, detectou que o filho já se encontrava sem vida, deitado no chão, no muro da casa dele.
2: Fato lamentável, trata-se justamente de uma tragédia já registrada aqui no bairro Arco Verde. A informação inicial é que ele estaria manuseando uma bomba ou algo do tipo?
3: Isso mesmo. Segundo informações até do próprio pai do Matheus, né, da vítima, ele foi tomar banho e faltou água. Aí nessa situação que faltou água, ele foi pegar a bomba para ligar, para jogar água para a cisterna. Infelizmente, houve a descarga elétrica que veio a cometer o óbito do Matheus. Informações do pai, a bomba não era fixa. Eles tinham esse costume de, quando precisasse de água encanada, eles pegavam a bomba, ligavam na energia elétrica e fazia o procedimento de poder puxar a água da cisterna para a caixa. Aí fazia esse procedimento constantemente.
2: Uma verdadeira fatalidade, né, guerreiro? Apenas 18 anos de idade.
3: Isso mesmo, uma fatalidade num rapaz jovem. Segundo informações aqui do pessoal, da família e amigos familiares, ele era um jovem bom, frequentava a igreja, estava feliz porque tinha acabado de conquistar a sua guitarra. Ontem foi levar a guitarra para a igreja para mostrar o pessoal que tinha comprado. Segundo o pai dele, estava bastante feliz. Infelizmente, houve essa fatalidade. Inclusive, o pai dele informou que ele iria completar, aliás, aniversário dia 12 desse mês agora de maio. Infelizmente, houve o óbito dele.
2: A gente pode visualizar também, estamos no domingo, dia das mães, a mãe bastante abalada aqui no local.
3: Sim, a gente quando chegou tinha muita gente em frente à residência, né? Aí pedimos para que o pessoal saísse, né? Isolamos o local, não deixamos mais ninguém entrar e conversamos com a mãe para que ela se acalmasse um pouco, que já foi acionado o IC, o pessoal da Polícia Civil, que já está a caminho para poder fazer todo o procedimento de perícia no local.
2: Apesar de uma fatalidade, guerreiro, fica o alerta justamente para a população aqui de Santa Cruz do Capibaribe, quando for manusear qualquer tipo de eletrodoméstico ou algo do tipo, que tenha cuidado.
3: Sim, todo cuidado é pouco, sabe? Pode ter acontecido com ele a situação dele ter confiança, né, demais, por ter estar sempre lidando com esse tipo de equipamento para poder ligar, trazer água para sua casa. Infelizmente, por esse excesso de confiança, acabou vindo a óbito devido à descarga elétrica.
2: Algo mais acrescentar, fique à vontade.
3: É só informar com o efetivo da Patrulha Escolar hoje de plantão, GCM Versosa, GCM Galileu.
1: Obrigado às informações do GCM Versosa e das demais pessoas empenhadas nesta ocorrência. E, de fato, né, uma ocorrência muito trágica. Jovem que perdeu a sua vida nesse choque elétrico que aconteceu aqui no loteamento Arco Verde, bairro Malaquias Cardoso, em Santa Cruz do Capibaribe. A gente gira agora para trazer informações do homicídio que aconteceu no bairro Bela Vista durante o início do final de semana. Foi na tarde da última sexta, quando um homem foi executado a tiros em uma calçada em frente a uma residência na rua Maria Eunice Chagas, no bairro Bela Vista, aqui na Terra das Confecções. Itamar Alves da Silva, de 33 anos, foi assassinado e câmeras de monitoramento mostram o momento exato desta execução. A vítima foi surpreendida por criminosos em um carro que desceram e começaram a atirar contra ele. Uma verdadeira execução em plena luz do dia. O repórter Anderson Mardoqueu tem mais informações a respeito deste caso.
2: O homicídio aconteceu no bairro Bela Vista, na rua Maria Eunice Chagas. A vítima, Itamar Alves da Silva, de 33 anos de idade, estaria tentando sair na motocicleta Honda Pop de cor preta, que você visualiza através das imagens, no momento que foi surpreendido por pelo menos dois elementos em um veículo Pus de cor branca, que abriram fogo justamente contra a vítima. Na tentativa de escapar dos algozes, Itamar chegou a correr para outra calçada, porém foi executado ainda aqui no local. Nesse momento, a nossa equipe de reportagem conversa com o delegado Elton Rodrigues, que repassa as primeiras informações sobre este ocorrido.
4: A gente está aqui no local aguardando que seja realizada a perícia do local de crime. A gente foi surpreendido com essa informação agora no final da tarde. Já observamos algumas câmeras aqui na localidade. O indivíduo, Itamar Alves da Silva, foi surpreendido por pessoas que desembarcaram de um veículo e passaram a disparar contra o mesmo.
2: O doutor, aparentemente a vítima estaria saindo justamente da residência do pai no momento que esse carro se aproxima.
4: Isso, já era um local aí onde residiam familiares. Ele foi surpreendido de imediato com o desembarque, sofreu alguns disparos, ainda tentou fugir, mas não conseguiu e veio óbito no local.
2: Um ponto que me chamou a atenção na coleta de informações por nossa equipe aqui no local é que o veículo utilizado de cor branca, as características ligam a outro crime que aconteceu aqui no bairro da Palestina. A Polícia Civil acredita numa possível ligação entre os fatos?
4: A gente não descarta. São informações que a gente está colhendo. A gente

0: Ainda é muito prematuro para fazer esse tipo de ligação agora, mas a gente está averiguando essa informação também. Então, tudo vai ser amadurecido na investigação. A gente espera elucidar mais esse crime.
1: A família, doutor, chega a repassar algum tipo de informe?
0: Não. A gente conversou também com alguns familiares, tanto eu quanto a equipe. Está aqui no local colhendo essas informações preliminares, são muito importantes. A família não relata qualquer tipo de ameaça sofrida.
1: A vítima já com broncas pela justiça, foi possível se contactar?
0: Já foi possível contactar, já foi possível obter essa informação. Além de alguns registros, a gente tinha conhecimento do envolvimento da vítima na atividade criminal. Então, acredito que isso possa ter desaguado e possa ter sido uma das motivações do crime.
1: Não resta dúvida a questão da execução, né, doutor?
0: Não resta dúvida pelo vídeo que a gente observou e por todos os elementos que a gente observa de pronto no local, se trata de uma execução.
1: E é claro também, qualquer familiar ou até mesmo amigos, parentes próximos que queiram repassar alguma informação para a Delegacia de Homicídios, é de fundamental importância.
0: A gente reforça a importância dessas informações iniciais. Tudo isso vai ser averiguado com cautela. Ainda é muito prematuro para se afirmar alguma coisa de forma final e decisiva, mas a gente colhe essas informações iniciais e faz essa coleta justamente porque elas são de muita relevância nesse início da investigação.
1: Características da arma utilizada na ação, foi possível se contactar?
0: Também vai ser confirmado pela perícia que acaba de chegar no local. A gente observa duas armas de fogo, mas só a perícia para confirmar que tipo de arma usada.
1: Algo mais, doutor? Fique à vontade.
0: Agradecer a vocês, como sempre.
2: Durante a perícia foram visualizados aproximadamente 8 perfurações pelo corpo da vítima. Vale destacar que provavelmente duas armas de fogo, um revólver e uma pistola utilizados nessa ação.
1: Com imagens do Rocan 12, a reportagem é do Anderson Mardoqueu.
3: Obrigado, Anderson, pelas informações e um abraço ao nosso amigo Rocan 12, né? Tá sempre nas ocorrências também acompanhando. Ó, vem comigo agora, daqui a pouquinho então, nós vamos trazer detalhes de uma execução que aconteceu lá na capital do forró. É após o nosso momento aqui de informações com os anunciantes. Recadinho em dose dupla. Aguarda só um pouquinho, já voltamos com detalhes dessa ocorrência que aconteceu lá em Caruaru, quando uma pessoa foi executada. Confere comigo daqui a pouquinho após o recadinho dos nossos anunciantes.
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0: 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Um jovem foi executado, foi morto a tiros, na última sexta-feira, em uma estrada vicinal que liga o bairro Alto do Moura ao sítio Taquara de Baixo, zona rural de Caruaru. Luan Rafael da Silva Santos, de 20 anos, foi morto a tiros próximo de casa. Você confere mais informações a respeito deste caso com a equipe do Caruaru no Face. Confere comigo.
1: Um jovem de 20 anos foi assassinado em Taquara de Baixo, zona rural de Caruaru. A polícia militar foi informada de que disparos de arma de fogo foram ouvidos por moradores da localidade. Chegando ao local, aí sim foi constatado o crime de morte em Taquara de Baixo. Policiais de imediato realizaram o isolamento do local do crime. Após alguns minutos, o rapaz foi devidamente identificado como sendo Luan Rafael da Silva Santos, que tinha 20 anos de idade e morava na localidade. No local, inclusive, de difícil acesso, estrada de terra, a polícia não obteve muitas informações, não é, em relação à autoria e à motivação desse crime. A polícia civil, por sua vez, foi informada, acionada para o local, como também toda perícia foi realizada no local do crime. A população precisa e deve ajudar a polícia civil no que diz respeito à autoria e à motivação desse crime. Após todo o procedimento, inclusive no momento da chegada da polícia civil, né, da divisão de homicídios, o local chovia bastante e aí, de certa forma, poucas pessoas compareceram ao local para ajudar no que diz respeito à motivação e à autoria desse ato covarde e cruel que é o crime de morte. Qualquer informação da população, as pessoas devem ligar com urgência para o telefone do Disque Denúncia, que é o 3719-4545. Não é necessário se identificar. Após todo o procedimento realizado no local do crime, o corpo foi encaminhado ao Instituto de Medicina Legal e até o presente momento ninguém foi preso.
0: Aí, portanto, a ocorrência que aconteceu lá em Caruaru e a polícia civil agora investigando este caso. Nós vamos para o intervalo. Daqui a pouquinho vamos trazer detalhes de indivíduos que foram presos com moto roubada. Já já detalhes também de outras ocorrências que aconteceram aqui em Santa Cruz do Capibaribe e em cidades da nossa região, área da 17ª Delegacia Regional e 24º BPM. Continua aqui no Rota da Notícia, porque daqui a pouquinho tem mais informações para você.
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0: aqui de Santa Cruz, o Capibaribe. Dois indivíduos, identificados como João Victor e Naubert, foram detidos na rua Pau Brasil, no bairro Santo Agostinho. Eles são apontados, acusados de envolvimento em uma série de assaltos que aconteceu aqui na cidade. Você tem mais detalhes agora com a nossa equipe de reportagem, que esteve acompanhando esse caso de perto na delegacia e compartilha com a gente as informações completas a partir de agora.
1: Ocorrência em dose dupla apresentada pelo efetivo da Romu, justamente aqui na delegacia de Santa Cruz do Capibaribe. Trata-se da segunda ocorrência do dia e também dois conduzidos a essa delegacia. Esses identificados como sendo o João Vitor e o Naubert. Justamente esses indivíduos apontados como autores de uma série de assaltos aqui em Santa Cruz do Capibaribe. No dia de hoje, uma motocicleta Honda Biz de cor vermelha sem placa foi recuperada justamente por esse efetivo. Eu converso mais uma vez com o GCM Vital, que pode ser relatado, Vital, de informações iniciais sobre essa situação. Mais uma vez, boa noite.
2: Boa noite, Hans. Boa noite aos amigos internautas. Nosso efetivo estava em rondas ali no bairro Santo Agostinho, quando justamente na rua Pau Brasil, um indivíduo, ao visualizar a viatura, tentou se evadir, correu e adentrou em uma residência. Achamos a situação estranha, né? Batemos na residência, fomos atendidos por uma mulher que estava na casa, e ao questionar sobre o indivíduo, ela disse que ele não morava lá, só estava de passagem por lá. Então entramos, falamos com o mesmo e perguntamos o motivo dele ter se evadido, né? Então foi quando ele relatou que ficou com medo, achando que o efetivo já estava procurando por ele, pois ele tinha efetuado diversos assaltos na noite da última quarta-feira, né? Juntamente com outro indivíduo que também estava lá na residência. Então questionamos quais eram esses assaltos. Eles informaram que tinham efetuado o roubo de três motocicletas, sendo uma Ambrose, uma Biz e uma Pop. E questionamos sobre essas motocicletas, né? Ele nos informou que uma delas, a Biz, estava parada aí de frente da casa. Quando o efetivo visualizou, ela já estava sem placa, sem a carenagem dianteira, pois eles tinham perdido a chave e estavam fazendo ligação direta com ela. E perguntamos as outras motos também, né? Eles disseram que tinham vendido ela a um indivíduo chamado Maicon, a qual não foi localizado pelo efetivo, pelos valores de 300 e 200 reais. Certo? Então, diante dessas informações, conduzimos o mesmo juntamente com o veículo aqui para a delegacia de polícia. Nenhum dos dois são conhecidos do efetivo. Eles têm cada um uma passagem aí apenas por posse de entorpecentes, certo? E alegavam que essa era a primeira vez que tinham feito esse tipo de roubo, né? Mas aqui na delegacia já apareceram outras vítimas, inclusive um cidadão que teve sua moto tomada de assalto também dia 22 por esses mesmos elementos.
1: A informação de uma possível arma de fogo, Vital?
2: Eles eram só no Panta, né? Na verdade, eles estavam aí com uma peixeira, estavam a peixeira na cintura e faziam a simulação de estarem armados.
1: Inclusive, também uma câmera de monitoramento chegou a registrar uma dessas ações ali no bairro Dona Lica 1.
2: Isso mesmo. Eles ficavam se escondendo aí atrás de árvores, né? Em um canto escuro, e quando o casal passou, eles pularam na frente da moto e anunciaram o assalto, levando a moto broche do casal.
1: Um fator triste nisso tudo é que o cidadão soa tanto para conquistar uma motocicleta e vendida a um preço tão baixo justamente por esses indivíduos.
2: Justamente, a gente diz nas reportagens anteriores, né, que esse tipo de crime só existe porque existe quem compra as peças. O indivíduo que compra essa moto por esse valor, realmente a gente sabe que é para desmanche nela e vender as peças no mercado negro.
1: Aqui na delegacia, quais os procedimentos realizados?
2: Estamos esperando a ouvida das vítimas e para saber o procedimento que a delegada vai tomar.
1: Fundamentarmos mais uma vez, se mais alguém foi vítima desses indivíduos, que compareça a essa delegacia justamente para robustecer os inquéritos.
2: Justamente, é muito importante aí essas queixas prestadas, se conhecerem os indivíduos, venham para robustecer aí a investigação e que eles possam passar mais tempo presos.
1: A vítima Vital da Biz compareceu a essa delegacia?
2: Está aí na delegacia a vítima da Biz e a vítima também que teve a sua CG tomada dia 22.
1: Algo mais a acrescentar? Fique à vontade.
2: Não, só agradecer o trabalho da imprensa para conosco e agradecer aí a população que confia tanto no trabalho da Romu.
1: O efetivo presente neste ocorrido?
2: Além de mim que vos falo, o GCM da Romu 01, 14 e 19.
1: Aí, situação registrada justamente aqui em Santa Cruz do Capibaribe, indivíduos localizados no bairro Santo Agostinho, na conhecida rua Pau Brasil. Uma matéria completa você confere através do blog agrestenoticia.com. As imagens, mais uma vez, são do Rocan 12. A reportagem é do Anderson Mardoqueu.
0: Tá aí, o caso apresentado na delegacia e a dupla ficando à disposição da justiça. Minha gente.

0: Menores foram apreendidos suspeitos da venda de droga aqui na Terra das Confecções. O repórter Beto Melo esteve acompanhando o caso e traz detalhes pra gente a partir de agora.
1: Os menores, ambos de 17 anos, foram conduzidos aqui para a delegacia de Santa Cruz de Caparibe pelo efetivo da ROMO, da Guarda Civil Municipal. Vale destacar que os dois já são bastante conhecidos da segurança pública aqui de nossa cidade, sendo que um deles já tem 5 passagens pela delegacia GCM Vital. É mais uma ocorrência de tráfico de drogas sendo apresentada aqui na delegacia da capital das confecções.
2: Internautas, mais uma vez a equipe da ROMU gerando na alta aí, e outra vez com tráfico de drogas proveniente ali da favela do Papelão, né? Dois indivíduos aí já bastante conhecidos do efetivo e da delegacia também. Um deles aí já é a quinta vez só esse ano que trazemos pra cá. O outro, se não falha a memória, é a terceira também. Então, dois indivíduos bastante conhecidos já, todos dois menores de idade. Certo, mas dessa vez foram pegos aí com 10 porções de maconha traficando naquela localidade.
1: Eles estavam no momento em casa, estavam em via pública, Vital?
2: É um local de via pública, Beto. Eles ficam ali arrodeando a localidade esperando os usuários para comprar droga, né? Quando nosso efetivo chegou, já são indivíduos bastante conhecidos, fizemos a abordagem e encontramos essa droga com eles.
1: Vale destacar que os pontos que esse pessoal hoje habitam para entrega de drogas, não há algo específico, mas há algo que a segurança pública e vocês profissionais tomam conhecimento com o passar do tempo, né, Vidal?
2: Isso mesmo, são pontos conhecidos, né? Geralmente eles não têm, tem um deles mesmo que não tem nem casa, é tido como morador de rua. Tudo, tem família, mas a família não aceita isso aí, então ele vive na rua, vive andando ali nas casas abandonadas e pega a droga para vender. Um deles é usuário, o outro diz que é, mas a gente sabe que ele não é usuário, né? Ele só fica com essa droga aí vendendo e espalha em diversas localidades. Dessa vez tivemos sorte aí e encontramos com ele essa poção de maconha.
1: Ô Vital, para quem tá acompanhando a nossa reportagem nesse exato momento, quando você fala de Santa Cruz de Caparibe, é muito conhecido. Realmente tem uma rua que denomina o nome da favela do Papelão aqui em Santa Cruz. É uma comunidade pequena, mas com sérios problemas, né?
2: Isso mesmo, Beto. Para quem não conhece aí a favela do Papelão, é uma comunidade com 4 ruas, basicamente, onde moram muitas pessoas de bem na localidade, porém, ali o tráfico é enraizado, né? Trazemos muitas ocorrências de tráfico ali, mas o que depender da Guarda Municipal e da equipe da ROMU, a gente vai fazer de tudo para poder baixar esses números.
1: Passagens aqui na delegacia 5 vezes, num ano só 3 vezes, destacando aqui na nossa reportagem que nenhuma dessas vezes acabou deixando ele ali no recolhimento, ou seja, sendo internado, né, Vital?
2: Isso mesmo, Beto. Só esse ano, na verdade, é a quinta vez que ele tá aqui, o outro é a terceira, isso proveniente da minha equipe, né? Do meu plantão, na verdade. Então, outros efetivos já trouxeram eles aqui mais vezes, mas como foi frisado aí, só a gente trouxe 5 vezes, o outro 3, mas são menores de idade e toda vez aí são liberados aqui na delegacia, né? A gente espera nas autoridades competentes aí que consigam fazer com que esses indivíduos parem de circular na sociedade e entrem no internamento o mais rápido possível.
1: Com essa apresentação aqui, sendo a última vez até então, esperamos que seja, que esse pessoal venha se consertar.
2: Foram 10 porções de maconha, totalizando um pouco mais de 40 gramas, além de R$16 de dinheiro, né? Era cedo da manhã, não dava tempo de eles terem apurado muito. A gente sabe que pela localidade deve ter mais droga, né? Eles costumam espalhar a droga para não ficar tudo em um local só, mas o efetivo tá na rua, o efetivo vai buscar.
1: É de conhecimento de vocês, profissional de segurança, já ali dito pela autoridade delegada, o que vai sobrar para eles?
2: A gente tá esperando ainda a determinação do delegado para ver quais providências vão ser tomadas.
0: Tem recadinho em dose dupla agora para você conferir, a gente correr contra o tempo, porque daqui a pouquinho vamos trazer detalhes de adolescentes que foram apreendidos. Já já detalhes em relação a esta ocorrência, onde dois adolescentes de 17 anos foram apreendidos pelo efetivo da RUMU, equipe da Guarda Civil Municipal aqui de Santa Cruz do Capibaribe. Continua aqui comigo, recadinho rápido dos nossos anunciantes para você.
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0: Minha gente, estamos de volta e deixa eu passar aqui rapidinho para abraçar o pessoal que está interagindo aqui através do nosso bate-papo, né? No YouTube, no Facebook. Obrigado a todos vocês. Wallace Moura tá ligadinho com a gente. Enéas Miguel também tá por aqui. Manuel Feitosa, Gabriela Barbosa, abraço para você também. Beta Souza, Ana Paula, Genilda Maria, Elionai Vitorino, Edinalva Gomes, Cida Nunes, Verineide Cavalcante, o Vanderlei do Armando Aleixo, bom dia pra você. Adelson de São Domingos, Antônia do Santos Silvinha, tá ligadinha com a gente. Um abraço pra Givanildo Ferreira em Toritama, Daniel Silva também tá ligado com a gente. Lucinha, um abraço pra você, ela ainda fazendo referência aqui ao Dia das Mamães. É, desejando feliz Dia das Mães para todas. Um abraço para o Amaro Lima, dizendo o melhor jornal da manhã, Rota da Notícia. Valeu, Amaro. Obrigado pela sintonia. Daqui a pouquinho a gente passa aqui para referenciar outras participações, mandar abraço para outras pessoas que estão ligadas com a gente. Antes de chamar aqui o recadinho dos anunciantes, eu falei de adolescentes que foram apreendidos. Trata-se da mesma ocorrência que acabamos de divulgar, que é o caso dos menores que foram detidos fazendo a venda de entorpecentes aqui em Santa Cruz do Capibaribe, tá bom? E agora a gente traz detalhes para você de um barbeiro que foi assassinado. Esse barbeiro foi assassinado dentro do próprio estabelecimento comercial na última sexta-feira, por trás da Secretaria de Educação em Riacho das Almas, no Agreste Pernambucano. Vinícius Magnum Torres, de 29 anos, estava na calçada quando foi surpreendido com a chegada de indivíduos em um carro. Em seguida, dois elementos encapuzados desembarcaram do automóvel e efetuaram diversos disparos de arma de fogo contra ele, que tentou correr para dentro do estabelecimento. Ele foi perseguido e alcançado dentro da barbearia, no início ali, na porta da barbearia. Barbeiro, filho de um cidadão bastante conhecido, que já foi vereador na cidade, o Zusa Magno. Ele esteve, inclusive, na barbearia minutos antes para realizar alguns procedimentos. O caso está sendo investigado pela Polícia Civil, que busca agora esclarecer a autoria e motivação para este assassinato. A gente traz detalhes agora para você de um acidente que foi registrado no último final de semana e resultou na morte de uma pessoa. Um jovem estava conduzindo o seu veículo na PS-180, município de São Bento do Una, Agreste Pernambucano. A vítima, identificada como Eduardo Henrique Santos Gomes da Silva, tinha 20 anos de idade. Segundo as informações, ele conduzia a motocicleta e acabou colidindo em uma carreta. Com a força do impacto, ele sofreu diversos ferimentos e morreu ainda no local do acidente. O motorista da carreta permaneceu no local, se apresentou às autoridades e prestou esclarecimento sobre o ocorrido. Após os procedimentos iniciais, ele foi liberado. As circunstâncias da colisão serão investigadas pela Polícia Civil. Vamos agora para o nosso intervalo. Na volta, informações de um indivíduo que foi preso em Taquaritinga do Norte. Detalhes completos após o nosso intervalo. É só você permanecer ligado aqui no Rota da Notícia.
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6: Minha gente, estamos de volta com Rota da Notícia e a gente aproveita aqui para passar no nosso chat, né? E conversar com você que tá aí do outro lado, ligadinho com a gente, agradecendo a sua audiência. Um abraço para a Lucinha, que tá ligada com a gente, desejando um abençoado início de semana. O Amaro Lima, já falei dele aqui, mas um abraço para Rosa, esposa dele, Dona Anunciada. Papai do céu abençoe vocês. A Maria Pereira também tá por aqui. Célia Maria, um abraço para Verônica Oliveira. A Sandra Silva também tá aqui com a gente. A Edna Ferreira, Maria Beatriz, além das netinhas Antonella e Alice Beatriz, estão em São Paulo nos acompanhando. Então um cheiro para Antonella, para Alice Beatriz e também para Maria Beatriz ligadinha com a gente. O Wilma Miranda, aliás, é isso. O Wilma Maria, rapaz. O Wilma Maria tá ligada com a gente. Branca Josefa também tá ligadinha no nosso programa. Marcos César, o Rodrigo Silva tá em Garanhuns ligado com a gente e o Ronaldo Costa tá em São Domingos. Mande um abraço para o pessoal do Real de São Domingos, e foi campeão no campeonato da moda. Inclusive, na última sexta, divulgamos aqui, né, a expectativa para o campeonato regional da moda. E aí, o pessoal do Real de São Domingos foi campeão, de acordo aí com o Ronaldo Costa, que tá ligadinho com a gente. Valeu, Ronaldo. Um abraço para você, minha máquina. Tudo de bom, viu? A gente vai trazer detalhes agora no programa de uma situação onde a Guarda Civil Municipal e a Polícia Civil realizaram uma operação conjunta que resultou na prisão de um elemento na conhecida localidade do Badoque, em Taquaritinga do Norte. De acordo com as informações, o indivíduo, que não teve o nome revelado, havia sido preso anteriormente pelo crime de roubo. Após deixar o sistema prisional, ele passou a ser monitorado com tornozeleira eletrônica. Durante a ação, os agentes constataram que o equipamento havia sido danificado. Nesta mesma ocorrência, três menores foram apreendidos. Você confere agora os detalhes completos na reportagem do Anderson Mardoqueu.
7: foi realizado justamente em uma operação conjunta entre a Guarda Civil Municipal e também o Policiamento Civil de Taquaritinga do Norte. Eu converso mais uma vez com o GCM Wellington, que pode ser repassado, Guerreiro, de informações sobre essa situação. Mais uma vez, boa tarde.
8: Boa tarde, Hanson. Boa tarde a todos os telespectadores. Isso. Por volta das 11h30 da manhã, fomos acionados por um efetivo da Polícia Civil, né, onde pediu um apoio para fazer uma incursão no bairro Badoque, onde tinha uma suspeita de um tráfico de droga. De pronto, seguimos junto com a Polícia Civil, conseguimos isso aí em abordar 5 suspeitos, né, sendo 4 menores e um maior de idade. Foi feita a averiguação, levado, conduzido para a delegacia, e ao chegar na delegacia foi consultado todas as documentações dos mesmos, e o maior de idade, ele tinha saído do sistema prisional, estava no semiaberto, e tinha torado a tornozeleira de monitoramento, né? Então foi feito os procedimentos, o delegado entrou em contato com o juiz ou a juíza, se não me engano, que estava no caso, e viu, e foi expedido o mandado de recaptura do mesmo, onde foi feito o flagrante, lavado o flagrante na delegacia de Taquaritinga, e conduzimos o mesmo para a delegacia de Santa Cruz para ficar à disposição no dia seguinte na audiência de custódia.
7: O Guerreiro, foi possível contactar por qual bronca justamente essa tornozeleira eletrônica?
8: Isso, né? Ele tinha cometido um roubo à mão armada, passou 4 anos no sistema prisional, fechado, e quando foi para o sistema aberto, através de monitoramento, quando chegou no distrito de Pão de Açúcar, o mesmo achou por bem torar a tornozeleira. Quando foi indagado o porquê disso, ele disse que era questão de segurança. Tinha medo de morrer, porque tinha cometido muita bronca dentro do sistema prisional, e com a tornozeleira ficaria fácil ser localizado, né, segundo as palavras dele. Então ele achou melhor retirar ela, e estava circulando dentro de Pão de Açúcar, fazia já uns 15 ou 20 dias à vontade, até essa operação que foi feita com a Polícia Civil, e foi constatado aí que o mesmo estava com essa tornozeleira ausente.
7: E agora regressa mais uma vez ao sistema prisional.
8: Isso, né? Foi a nossa guarnição trouxe ele aqui para a delegacia de Santa Cruz para ficar pernoitar, e no dia seguinte para a audiência de custódia, e acredito que o mesmo foi recolhido para o sistema prisional.
7: Algo mais a acrescentar, Guerreiro? Fique à vontade.
8: Agradecer a toda a imprensa por sempre divulgar nosso trabalho, agradecer também ao efetivo da Polícia Civil, que pela confiança no efetivo da Guarda Municipal em ter chamado para essa ocorrência, e agradecer a todos que estão envolvidos no dia, né? O GCM Givanildo, o GCM Veríssimo e esse que vos fala.
7: Aí, condução do indivíduo justamente a essa delegacia de plantão para os procedimentos judiciários serem realizados. A reportagem é do Anderson Mardoqueu.
6: Obrigado, Mardoqueu, pelas informações. A gente traz detalhes agora para você de um indivíduo que foi morto na frente do filho. Esse fato aconteceu durante o final de semana dentro de um bar localizado no distrito de Cruzes, município de Panelas, no Agreste Pernambucano. A vítima é identificada como José Márcio Brito, de 33 anos. De acordo com as informações apuradas, ele estava no estabelecimento acompanhado da esposa e do filho, uma criança de apenas 2 anos. Foi surpreendido por 2 elementos encapuzados que chegaram ao local em uma motocicleta, e ainda, segundo as testemunhas, um dos envolvidos desceu da moto enquanto o outro aguardava em cima da motocicleta. O que desceu efetuou disparos de arma de fogo contra o José Márcio. Ele foi atingido por diversas vezes, morreu antes de receber o socorro. A mulher e a criança não ficaram feridas durante esta ação criminosa. Após o homicídio, os autores fugiram, tomando destino ignorado, e até o momento não foram identificados. O corpo de José Márcio foi encaminhado para o Instituto de Medicina Legal em Caruaru. O caso será investigado pela Polícia Civil. Temos recadinho dos nossos anunciantes para você, e daqui a pouquinho detalhes de uma briga com facas, onde a polícia precisou intervir. Esse caso está sendo compartilhado nas redes sociais e segue repercutindo a nível de Pernambuco. A polícia teve que agir de imediato nesse caso. Daqui a pouquinho você entende essa história completa aqui no nosso Rota da Notícia. Permanece aqui comigo.
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6: 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Vem aqui comigo acompanhar detalhes desse caso, onde a Polícia Militar de Pernambuco precisou intervir para conter uma briga generalizada em João Alfredo, aqui no Agreste Pernambucano. As informações que chegaram para a nossa redação dão conta de que as equipes do 22º Batalhão foram acionadas para evitar um confronto que estava acontecendo em via pública e evitar que esse confronto eventualmente se agravasse. Duas pessoas, cada uma armada com uma faca e alguns populares tentando ali tomar a faca das mãos desses indivíduos que ficaram se ameaçando a todo instante e chegaram a tentar desferir golpes um contra o outro. Esse caso foi registrado por um popular que utilizou o telefone e mostra toda a situação dessa confusão. De acordo com os populares, os dois homens teriam iniciado a briga utilizando facas, o que acabou provocando essa confusão e envolveu outras pessoas. A ação da Polícia Militar foi rápida. Foi de fundamental importância, inclusive, para evitar possíveis feridos e qualquer outro mal maior. A polícia já chegou de imediato pedindo para que os envolvidos obedecessem à voz de parada e as facas foram tomadas dos dois envolvidos. As circunstâncias deste caso deverão ser investigadas pela Polícia Civil. Os dois foram detidos e levados para a delegacia. Agora foi confusão, viu, meu amigo? Mesmo com a polícia lá, tivemos outros dois rapazes, outros dois homens, que também foram agir e cometeram esse crime de violência física um contra o outro. A gente não teve detalhes do que pode ter motivado essa confusão que aconteceu em João Alfredo, mas o bom é que a polícia, ela pôde intervir de forma imediata e conduzir as partes para a delegacia. A gente traz detalhes agora de um duplo homicídio que aconteceu aqui no estado de Pernambuco, dessa vez no município de Condado. De acordo com informações repassadas para nossa redação, criminosos efetuaram disparos de arma de fogo, tendo como alvo um homem identificado como Mateus. Durante o ataque, uma mulher identificada como Micaela, que segundo informações não teria envolvimento com a situação, também foi atingida pelos tiros. As vítimas não resistiram aos ferimentos e morreram no local. Outras pessoas também foram baleadas durante a ação criminosa e foram socorridas para a unidade hospitalar em Goiânia. A motivação e a autoria do crime ainda serão investigadas pela Polícia Civil, fato que chamou a atenção e que vira destaque aqui no nosso programa. E para finalizar, detalhes de uma moto que foi recuperada na BR-104, em uma área de vegetação de difícil acesso. Já no município de Taquaritinga do Norte, motocicleta modelo Broge cor vermelha, que foi recuperada pela Guarda Civil Municipal. E agora você confere os detalhes completos aqui, agora, no Rota da Notícia.
7: Retornando mais uma vez aqui da delegacia de Santa Cruz do Caparibe, ainda para relatarmos sobre a recuperação de uma motocicleta Honda Broge cor vermelha, 160 cilindradas, de acordo com as informações iniciais repassadas à nossa equipe, essa motocicleta foi roubada durante um assalto e durante este assalto os indivíduos ainda chegaram a atirar para cima. Eu converso mais uma vez com o GCM Wellington, que pode ser relatado, guerreiro, de informações iniciais justamente sobre mais essa ocorrência apresentada aqui na delegacia. Mais uma vez, boa tarde.
8: Boa tarde, Hanson, boa tarde a todos os telespectadores. Isso, por volta das 13h40 de hoje, estávamos em patrulhamento no distrito de Pão de Açúcar, quando recebemos informe através do nosso funcional de um popular que no bairro Badoque, mais precisamente em um matagal sentido Cruzeiro, teria uma moto Bros vermelha deitada no matagal. De pronto seguimos até o local onde foi nos repassado. Ao chegar lá constatamos a veracidade, né? A moto estava lá realmente. Inicialmente ela estava sem a placa, né? Os indivíduos toraram a placa dela para dificultar. Fizemos a pesquisa através do chassi e do motor do veículo, onde foi constatado através do aplicativo que a moto se encontrava com restrição de furto ou roubo. De pronto entramos em contato com o proprietário, né, já tinha registrado no boletim de ocorrência na delegacia de Santa Cruz, deixou o contato e o mesmo repassou que essa moto foi tomada de assalto quinta-feira por volta das 23h40 da noite, né, quando um funcionário dele se deslocou aqui de Santa Cruz até sua residência, que é em Turitama, e ali nas proximidades do sítio Mangas, na BR-104. Inicialmente, um indivíduo em uma moto grande, que ele não soube identificar qual modelo, trancou o mesmo, né, obrigando ele a diminuir a velocidade e parar. Foi quando mais dois elementos chegaram numa Pop vermelha, o garupa armado, deu voz de assalto ao mesmo, fazendo com que ele saísse correndo, né, do veículo. Deram dois disparos de arma de fogo ainda, segundo a vítima, e levaram o veículo.
7: Wellington, um fato a se chamar a atenção, trata-se justamente na área na qual essa motocicleta estava, um mato e também um pano nas proximidades, possivelmente justamente para dificultar o trabalho dos efetivos.
8: Isso, né? O que chamou a atenção foi exatamente o local onde eles estavam escondendo esse veículo. Difícil acesso, realmente fica quase que imperceptível para as pessoas que estão passando ali ao redor, por se tratar de uma área que tem um bairro, após esse bairro tem uma estrada, dentro dessa estrada tem um caminho, que dentro desse caminho tem um matagal, e por cima o veículo é deitado dentro do mato, e acredito que tinha uma manta ao redor, nas proximidades, melhor dizendo, do veículo, que acredito eu que era usada também para cobrir, né, para dificultar mais ainda a visibilidade durante a noite, talvez, né, por conta da claridade da lua, essas coisas, a claridade da lua podia refletir alguma parte metálica do veículo, então talvez eles estivessem usando aquele pano para tentar esconder.
7: Além da placa da motocicleta, alguma avaria a mais?
8: Um punho da moto estava faltando no veículo. A gente não sabe dizer se foi retirada pelo meliante ou se na queda, alguma coisa, que eles foram deitar dentro do mato, foi perdido, né? Mas não se encontrava na moto um punho do veículo.
7: É importante frisarmos justamente a população, qualquer tipo de informação sobre esses indivíduos pode ser repassada à Guarda Civil Municipal.
8: Isso, é muito importante, e o trabalho da sociedade é fundamental, né, para o nosso trabalho. Veja que uma situação dessa, se não fosse um popular ter nos repassado a informação, ter confiado no trabalho da Guarda Municipal, possivelmente ali seria impossível de localizar esse veículo. Graças a Deus a população, ela tem uma confiança enorme na Guarda Municipal de Taquaritinga do Norte, e com isso a gente retribui com as ações realizadas, tendo êxito aí recuperar veículos e mais veículos com os nossos efetivos.
7: Inclusive é bastante satisfatório visualizar justamente a situação que eu pude ver aqui agora há pouco, da vítima bastante satisfeita, tendo seu veículo restituído.
8: Isso, né? Veja, um veículo aí avaliado em mais de 18 mil reais, o mesmo falou que não estava no seguro, né? Veja o tamanho do prejuízo, se essa moto não tivesse sido encontrada, para um pai de família, né? Um trabalhador, né? Que teve seu bem aí tomado de assalto por meliantes que não tem consideração por ninguém da sociedade, né?
7: Algo mais a acrescentar, Guerreiro? Fique à vontade.
8: Agradecer à população por sempre informar e nos repassar tudo o que acontece na nossa cidade. Agradecer a toda a imprensa por sempre estar divulgando nosso trabalho, isso é importante para mostrar à sociedade que nós estamos trabalhando. Agradecer a confiança de todos e ao efetivo do dia, né? O GCM Xavier, chefe de equipe, o GCM Veríssimo, chefe de equipe, o patrulheiro Givanildo e esse que vos fala.
7: Tá aí, situação apresentada, a gente agradece mais uma vez, é claro, pelas palavras do GCM Wellington, Guarda Civil Municipal, apresentando mais essa ocorrência aqui na Delegacia de Plantão de Santa Cruz do Capibaribe. A reportagem é do Anderson Mardoqueu.
6: Obrigado, Anderson, pelas informações e a parceria que segue firme aqui entre o Santa Cruz Online e o blog Agreste Notícia, acompanhando as ocorrências e divulgando aqui com a gente também. Minha gente, finalzinho aqui do horário, deixa eu aproveitar aqui esse momento para ser solidário a toda a família da nossa colega de trabalho, Heloísa Saraiva. Heloísa, que faz parte do Santa Cruz Online, do blog do Ney Lima, e que neste final de semana ela teve a notícia do falecimento do seu pai, né? O senhor Edmilson Saraiva. Ele que é bastante conhecido na localidade do bairro da Palestina, lugar onde ele residia e onde também fundou a primeira lan house da época, né? Quem tem cerca de 30 anos e teve esse acesso às idas, né, para as lan houses, pôde conhecê-lo de perto. Mas, além disso, o senhor Edmilson Saraiva, pai da nossa colega Heloísa, também tinha um provedor de internet e, com certeza, né, contando com vários clientes na Palestina e em outras localidades aqui de Santa Cruz do Capibaribe. Então, queremos nos solidarizar com toda a família, com amigos, com os conhecidos que sentiram a perca do senhor Edmilson durante este final de semana e queremos desejar aqui o nosso profundo pesar e as nossas condolências, principalmente à nossa colega Heloísa Saraiva, a quem desejamos, né, o mais rápido e profundo conforto. E com essa notícia finalizamos esta edição de segunda-feira, agradecendo a você que esteve aqui até esse exato momento nos acompanhando. Obrigado a você ouvinte, a você internauta, obrigado aos nossos anunciantes. Queremos agradecer também os trabalhos técnicos do Eduardo e da Lisandra, a produção do Levi e a direção geral do Ney Lima. Um forte abraço deste amigo de vocês, Gilson Fernandes, e até o nosso próximo encontro, se Deus quiser.
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Olha, show da Cambucá a partir de agora, na número 1 do seu rádio, em Santa Maria do Cambucá, Pernambuco, Agreste Pernambucano, na terra do Caju e do Calcário, 8 da manhã, mais 8 minutinhos. Olha, pra você que tava ligadinho aí, ó, no programa Rota da Notícia, volta amanhã, a partir das 7 da manhã, aqui na nossa programação, é isso? A partir de agora, show da Cambucá, até o meio-dia, né? E também dentro do show da manhã. É claro, você vai curtir daqui a pouquinho às 10, o padre Reginaldo Manzotti com o programa Experiência de Deus, para essa manhã ficar muito mais abençoada, né? Segunda-feira, início de semana, 11 de maio, na terra do Caju e do Calcário,

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2: 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Alguém conhece aí?

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0: Obrigado.
1: Aqui
2: faz muito barulho.
1: Aqui estão uma pequena parte da nossa escola, que graças a Deus,
0: que honra,
1: hoje estamos aqui cantando juntos. Como Deus é bom,
0: vocês, né? Muito obrigado.
1: Muito obrigado.

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0: Louvado seja nosso Senhor Jesus Cristo, para sempre seja louvado. Como é que foi o seu final de semana? Dia das Mães, espero que tenha sido maravilhoso. Espero que você tenha ido à missa, ter rezado pela sua mãe, e quem dera se você foi com a sua mãe. Filhos queridos, eu tenho certeza que domingo com a missa é semana com a graça de Deus. Nós continuamos aqui no Experiência de Deus, a novena. Jesus das Santas Chagas, restaurai meu coração. Hoje o quarto dia, Jesus das Santas Chagas, restaurai o meu coração. E nós continuamos a leitura orante de Jó, que está dando o que falar. Eu quero saudar a todos. A todos, a partir da Rádio Evangelizar, de onde tudo começa, as rádios irmãs, cujos nomes cito neste momento. Está na mão de Deus, e se está na mão de Deus, está muito bem guardado. Saúdo a você pela TV Evangelizar, sinal digital em todo o país, em várias cidades, canal aberto. Pelo YouTube, Padre Banzotti Oficial, vai lá, interaja conosco. Você pelo aplicativo da Associação Evangelizar é Preciso, e todas as plataformas digitais. Eu repito, nós estamos em plena novena, quarto dia, Jesus das Santas Chagas, restaurai o meu coração. E vamos juntos, nesse tempo pascal, já pensando que domingo é a ascensão do Senhor, logo vem Pentecostes. Então, em nome do Pai, do Filho e do Espírito Santo, amém. Naquele tempo, disse Jesus a seus discípulos: quando vier o defensor, que eu mandarei da parte do Pai, o Espírito da verdade, que procede do Pai, ele dará testemunho de mim, e vós também dareis testemunho, porque estáis comigo desde o começo. Eu vos disse essas coisas para que a vossa fé não seja abalada. Eu vos digo estas coisas para que vossa fé não seja abalada. Expulsar-vos-ão das sinagogas, e virá a hora em que aquele que vos matar julgará estar prestando um culto a Deus. Agirão assim porque não conheceram o Pai e nem a mim. Eu vos digo isso para que vos lembreis do que eu disse: quando chegar a hora. Quanto não se matou em nome de Deus? Quanto não se fez atrocidades em nome de Deus? Hoje, na evolução humana, mas não é só, na evolução da compreensão de Deus, então é mais fundo o pensar, não que Deus mudou, Deus não mudou nunca, Deus é e sempre será o mesmo, imutável. Mas o homem foi compreendendo gradativamente Deus. Abraão, 1250 anos antes de Cristo, tinha uma percepção de Deus. Mesmo com Jesus Cristo, por mais que ele tenha nos revelado Deus completamente na sua misericórdia, ao longo da história se ofuscou muito a Deus. O homem não compreendeu quem Deus era. A pergunta hoje em oração: vem Espírito Santo, que nos dias atuais, neste ano, neste momento histórico que estamos vivendo, nós tenhamos atuação, Espírito Santo. o teu iluminar, para que possamos, como igreja, mas como cristãos, dar respostas hoje aos problemas atuais. Vem, Espírito Santo de Deus, diante do mundo marcado por profundas guerras, inadmissível no século XXI, mortes inocentes, uma guerra que vai muito além de um campo de batalha, de trincheiras, mas são de espaços, de mísseis, de bombas, uma guerra cibernética, uma guerra terrivelmente de ideologias. Senhor, manda teu Espírito Santo sobre nós. Prometestes esse Espírito Santo como defensor. Defensor, Senhor, mas disseste também como Espírito da Verdade. Vem, Espírito Santo, sobre nós e dai-nos um novo Pentecostes. Vem, Espírito Santo, sobre nós, sobre a tua igreja, sobre o Papa Leão XIV, sobre os bispos, arcebispos, cardeais, sobre o povo de Deus de modo geral. Vem, Espírito Santo, sobre mim, peça a você, eu estou pedindo para mim, agora é hora de pedir para você mesmo. Vem, Espírito Santo de Deus, e dai-me esse novo ardor. Dai-me, Senhor, vem, Espírito Santo, essa iluminação de que precisamos tanto. Vem, Espírito Santo, nos trazer a verdade e nos levar a caminhar na verdade. Dai-nos um novo Pentecostes, dai-nos um batismo no Espírito Santo. Dai-nos, Senhor, um fogo abrasador de nossa alma, uma chama viva de amor por Deus. Vem, Espírito Santo de Deus, como em Pentecostes. Nossa Senhora está conosco em oração. Nossa Senhora, que a chamamos carinhosamente como Nossa Senhora do Carmo, que está conosco no cenáculo, clamando, pedindo. Dai-nos, Senhor, neste tempo pascal, pensando que estamos caminhando para a ascensão, que estamos caminhando para Pentecostes. Vem, Espírito Santo de Deus, com tua graça e tua bênção sobre todos nós. Peço, Espírito Santo, você está precisando de uma iluminação, está se sentindo numa encruzilhada, está se sentindo no ambiente do trabalho com problemas sérios, rejeição, brigas, discórdias, desavença. Espírito Consolador, Espírito de Defensor, Espírito da Verdade, Espírito da Plenitude, recaia sobre nós. Vem, Espírito Santo, e renove a face da terra. Vem, Espírito Santo, e faça em nossas vidas um novo Pentecostes. Vem, Espírito Santo, nos iluminar. É a palavra de Deus hoje. É um clamor o programa inteiro, porque o Evangelho nos fala sobre o Espírito Santo. Então a frase orante de hoje é: vem, Espírito Santo, renovar a face da terra. Nós só começamos o programa, eu volto já, volte comigo.
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0: como eu gosto deste mês. Como eu tenho memória afetiva deste mês, mês de Nossa Senhora. E nós, exatamente confiando em Nossa Senhora, que é a nossa madrinha, nossa dinda, lá atrás, nós fizemos um compromisso de 18 parcelas de 1.300.000 e pouco por mês. 18 parcelas. E hoje, no mês de maio, nós estamos na 17ª parcela. E eu quero pedir, por amor à Nossa Senhora, ela, Nossa Senhora do Carmo, que será a senhora do lugar da terra prometida. Grava isso. São palavras novas. Ela, que será a senhora do lugar na terra prometida. Ela, que é a grande madrinha da obra. Ajude-nos. A 17ª parcela. Acesse o site. O site livrouro.com.br. Abra ele. E aí você vai ver as opções de valores. Escolha. Role um pouquinho o seu cursor. E você escreve os nomes. Nesse mês mariano. Nossa Senhora. Nossa Mãezinha Querida. E aí você coloca o nome dos seus. Seja o nome de uma graça e uma graça já recebida. Seria um ex-votos. Seria uma coisa a receber, uma graça a receber, ou simplesmente que o nome de sua família estivesse lá. E eu vejo que muita gente está participando. E eu quero citar aqui, olha, muitas participações de muitos lugares, como por exemplo a Helena, a Rosane, dá uma parada ali, de Francisco Beltrão. Ela coloca depois um filho de Deus de Francisco Beltrão, uma filha de Curitiba. A Maria Correia dos Santos de Curitiba, oração pela família Correia, Rodrigues Santos. João Dantas das Souza, Curitiba também. E assim as pessoas vão colocando, louvado seja Deus. Então, meu apelo, a senhora do lugar, Nossa Senhora do Carmo, faça a sua adoção, 17ª parcela. Gabriela, que a paz de Jesus esteja com você.
1: Oi, padre, bom dia.
0: Bom dia.
1: Que emoção conversar com o senhor.
0: Deus abençoe, prazer todo meu. Você fala de onde?
1: Eu falo de São Vicente, área continental de São Vicente.
0: Estado de São Paulo? Baixada Santista. Ah, Baixada Santista. Como é que você me acompanha?
1: Aqui em casa a gente acompanha pela televisão, no YouTube. A gente acompanha pela Evangelizar e às vezes pela rádio Guadalupe.
0: Tá certo, gente. Quero lembrar que ali, toda a Baixada Santista, através de Santos, nós temos a TV Evangelizar 50.1. Toca a corneta, sacristão. TV Evangelizar em Santos, 50.1. Avise o pessoal. Diga lá, Gabriela.
1: Ô, padre, eu tô ligando hoje para dar um testemunho.
0: Por favor.
1: E também para um pedido de oração.
0: Então vamos começar pelo testemunho.
1: Padre, eu sempre tive o sonho de ser mãe. Sempre, a minha vida inteira, eu nasci para ser mãe. Mas aí aconteceu que eu não casei, o tempo foi passando, a idade foi chegando, e eu tive alguns problemas no útero. Aí eu perdi o útero. Fiquei muito doente, padre, muito triste, muito depressiva, aí fiz tratamento psicológico, psiquiátrico. Para mim, na minha cabeça, a maneira de ser mãe era só biologicamente.
0: Gerando no útero.
1: Isso. E como eu não casei, assim, foi uma pessoa muito religiosa e não quis tentar de outra maneira. Aí eu fiz terapia e tudo, e a minha psicóloga sempre teve esse sofrimento, essa coisa no coração de que não tinha conseguido ser mãe.
0: Sim.
1: E ela sempre falava pra mim que não existia só essa maneira biológica de ser mãe, que eu poderia optar pela adoção. E ela também me falou várias, assim, pessoas que ela conhecia, tinha adotado e era tão feliz com a adoção. Mas assim, eu ainda não sentia no meu coração. Então eu orei muito, pedi muito a Deus. E Deus foi plantando essa sementinha da adoção no meu coração, devagarinho,
0: certo.
1: Devagarinho. Aí um dia eu cheguei e falei pra minha psicóloga: olha, eu tô preparada. Eu vou dar entrada com a documentação.
0: Olha aí.
1: Aí arrumei tudo em 2022, janeiro de 2022, já comecei assim. Aí entreguei a documentação, tava assim, ainda tava na pandemia, né, naquela transição.
0: Sim.
1: Arrumei toda a documentação, entreguei. Aí depois eles me chamaram, um tempo depois, finalzinho do ano, me chamaram para fazer as entrevistas e vieram na minha casa, revelaram a minha vida de perna pro ar. Nossa, padre, eles deixam a gente assim, sem roupa quase.
0: Nossa, uma pesquisa grande, filha?
1: É uma pesquisa muito grande, padre. Eu entendo também, porque hoje em dia a maldade é muito grande, né?
0: Verdade.
1: E aqui em casa era eu, minha mãe e meu irmão. Então Sim. Eles vieram em casa e conversaram com a minha mãe, e chamaram meu irmão lá na vara da infância para entrevista, me chamaram também várias vezes, e fizeram entrevista online e tudo. Aí a gente passou por esse crivo todo, graças a Deus. Amém. Aí eu fui habilitada.
0: Opa!
1: Aí, padre, com 1 ano e 4 meses que eu tinha de habilitada, e eu sempre tinha aquilo no meu coração, oh, meu Deus, eu tinha certeza, padre, que eu ia ser mãe. Eu tinha certeza absoluta. Eu falava assim pra minha psicóloga, eu só não sei quando, mas eu tenho certeza que Deus vai me dar essa graça de ser mãe, a minha filha vai vir. Eu falava assim, Carla, quando eu dirijo, às vezes eu escuto o barulho da chupetinha da criança atrás, no banco de trás, acho que eu tô doida. Ela, não, isso daí é vontade mesmo.
0: Isso.
1: Aí, padre, um dia eu tava no serviço, isso foi em outubro de 2024. Eu tava no serviço, aí eu abri pra fazer o diário online, aí quando eu olho no e-mail, a vara da infância me chamando.
0: Opa.
1: Nossa, eu fiquei tão feliz, padre. Uma felicidade. Mas eles não falavam o que era, eles só marcavam o dia.
0: Sim.
1: Aí eu liguei pra, mandei mensagem pra assistente social. Aí falei pra ela o que tinha acontecido. Ela falou assim, ah, deve ser só uma atualização de dados. Aí eu esfriei, padre.
0: Entendi.
1: Mas ela assim, eu falei assim, eu vou lá ver o que que tá acontecendo. Aí foi no dia certo. Aí cheguei lá, elas enrolam, né, padre. Aí começaram a me perguntar novamente da minha vida, se eu tava sozinha, se eu tinha alguém, se eu ainda morava com a minha família. Eu, não, tá tudo igual. Aí me falaram assim, ah, é porque a gente tem uma criança aqui pra você, Aisla. Ai, padre, meu Deus do céu, é a emoção da minha vida.
0: Eu imagino.
1: É, aí eu falei, você quer conhecer a Aisla? Eu falei, é tudo que eu mais quero na minha vida. Padre, quando essa criança entrou, eles trouxeram, eu falei, essa menina é minha filha.
0: Oh, meu Deus.
1: Ela já era minha filha. Antes dela chegar, padre,
0: claro.
1: Ela já era minha filha no coração.
0: Acredito.
1: Aí eu peguei a Isla no colo, parece que ela tinha sido minha filha a vida inteira, padre.
0: Entendi.
1: E, eu sempre falo que a Isla é o grande presente de Deus pra mim.
0: Como é que é o nome dela?
1: Isla, é um pouquinho difícil, né,
0: como?
1: Padre?
0: Soleta pra mim.
1: É A-S-H-Y-L-A. Ela já veio com esse nome.
0: Aisla. Tá certo. É. Já veio com esse nome.
1: Já veio com esse nome. Eu não quis trocar, porque
0: claro.
1: Ela atendia como Aisla. E ela tem o rostinho de Aisla, padre.
0: Teu coração.
1: É,
0: são teus olhos, teu coração materno, que é grande.
1: É. Aí, padre, aí a gente fez a aproximação, mas foi tudo muito rápido. Ela veio pra casa. Dia 30 de outubro ela já estava em casa, de 2024.
0: Então diga assim, a Aisla é um milagre de Deus na minha vida.
1: É um milagre de Deus na
0: minha vida.
1: Graça testemunhada.
0: Toca
1: o sino sacristão.
0: Isso! Querida, você falou que ia fazer um pedido de oração. O que que é?
1: É, o pedido de oração que eu peço, padre, porque nesse meio tempo, depois da vinda da Aisla, agora dia 20 de fevereiro, eu perdi a minha mãe, né?
0: Meus sentimentos depois, pela perda.
1: Depois que a Aisla chegou, minha mãe aproveitou um pouquinho, mas foi ficando muito doente, e agora ela veio a falecer. Então eu costumo dizer que Deus preparou tudo.
0: Como é o nome dela?
1: Onilda.
0: Tá.
1: Eu sabia que ia ser muito difícil eu viver sem a minha mãe, porque ela sempre foi muito minha amiga. Então ele me deu a Aisla de presente, que é pra eu ter força pra viver sem ela, né?
0: Então vamos rezar pela dona Onilda, né? Essa é a intenção, né? Tá bom.
1: E ela sempre escutou muito seu programa, viu, padre? Ela sempre foi muito fã de escutar o seu programa. Meu irmão aqui em casa, todos nós.
0: Tá bom.
1: As suas músicas é direto.
0: E que ela, obrigada, dona Nilda, no céu, interceda por nós. Obrigado pelo seu testemunho, gente. Testemunho muito forte. Por quê? Porque isso estimula a adoção. Se não é possível uma gravidez biológica, você viu que maravilha, que bênção de Deus na vida da Gabriela? Que Deus abençoe a São Vicente, São Paulo, pelo YouTube, também TV Evangelizar Santos. Ajude a anunciar, canal 50.1, Bispo Dom Joaquim Giovanni Mol, Guimarães, Diocese de Santos. Eu volto já, volto com a leitura Orante de Jó, volte comigo.
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Você já passou por uma livraria ou propositalmente vá e adquira o livro Inabalável. Com fé, a tempestade vai passar. Você tem visto nos últimos dias, mas já faz tempo, né? Que eu tenho trabalhado, tenho provocado sobre o porquê deste livro. Como compreender a partir de Jó, e nós estamos no próprio livro de Jó. Pense com carinho. Quero lembrar, enquanto você vai abrindo, que se você caiu de paraquedas, nós hoje iremos para Jó, capítulo 2, do versículo 1 a 10. Combinado? Então, quero lembrar a você que você pode fazer ecoar o que a palavra de Deus tem tocado no teu coração. Essa questão não importa. Se você tem ali salmos, pode ser que eu acho que

0: para meus três filhos Amém. E para meu marido. Pedi que Deus abençoasse e protegesse meus filhos que andam de moto, trabalham. E hoje, na saída do trabalho, meu filho saiu do trabalho e olhou para a rua e não olhou para o outro lado e saiu. E veio outro motoqueiro e os dois bateram. Meu filho caiu, machucou um pouco a perna. O prejuízo foi mais material do que físico. Então eu estou dando testemunho para agradecer Amém. O livramento de Deus naquela Olha hora. Aí, porque eu ergui minhas mãos, orei e pedi a Deus. E meu Deus filho teve louvado. O livramento. O bem material a gente conserta, Isso. mas a vida não.
1: A vida
0: então
1: preservada.
0: Eu
1: estou
0: aqui para agradecer e dizer que eu gosto muito da leitura orante.
1: Amém.
0: E toco o sino sacristão.
1: Deus abençoe, Regiane, de São José dos Pinhais, Rádio Evangelizar, Rádio Clube FM, TV Evangelizar, Canal 16, Net 13, São José dos Pinhais, que pertence à Diocese, o Bispo Dom Celso Antônio Marchiori, Bíblia aberta, cartilha de oração, vamos lá.

Eu tô impressionado com o Jó. Eu imagino. Então você vai contar pra mim. Vai lá. Hoje, a segunda prova de fé de Jó. Capítulo 2. Versículo 1 seguinte. Eu não sei onde vai parar. Chegou de novo. Você lembra de sábado? Padre, eu não lembro, não. Não lembro nem o que eu comi ontem, nem hoje. Então vamos lá. Jó que disse: nu nasci sem nada, e sem nada vou morrer. O Senhor Deus, o Senhor deu, o Senhor tirou. Louvado seja Deus. E terminou esse texto dizendo: assim, apesar de tudo o que havia acontecido, Jó não pecou, nem pôs a culpa em Deus. Capítulo 2, versículo 1. Chegou de novo o dia em que os servidores celestiais vieram apresentar-se diante de Deus. O Senhor e Satanás também veio no meio deles. O Senhor perguntou a Satanás: está aqui, de onde você vem vindo? Satanás respondeu: estive dando uma volta pela terra, passeando por aqui e por ali. Capítulo 2, versículo 3. Aí o Senhor disse: você viu meu servo Jó? No mundo inteiro não há ninguém tão bom, tão honesto como ele. Ele me teme e procura não fazer nada que seja errado. No entanto, você me convenceu e eu deixei desgraçar Jó, embora não houvesse motivo. Por isso mesmo, assim, ele continuou firme e sincero como sempre. Vou contar em palavras simples. Os seres celestiais se apresentaram diante de Deus e Satanás estava junto. Deus pergunta a Satanás: de onde você vem? Ele disse: eu estava andando pela terra, por ali e por aqui. Deus disse literalmente: você viu como meu servo Jó? Não há ninguém tão bom, tão honesto como ele. Ele teme e procura não fazer nada de errado. No entanto, olha o que Deus diz: eu permiti, Deus permitiu. O diabo não pode contra nós. Tem que ter a permissão de Deus. Isso é teológico. Embora não houvesse motivo, por isso mesmo, mesmo assim, ele continua firme e sincero como sempre. Satanás é o Satanás, né? Não preciso fazer comentário. Satanás disse: é só tocar na pele dele para ver o que acontece. As pessoas não se importam de perder tudo, desde que conservem a própria vida. Agora, se estenderes a mão e ferires o corpo dele, verás como ele, sem nenhum respeito, te amaldiçoará. O Senhor diz:

0: disse a Satanás: pois bem, faça o que quiser com Jó, mas não o mate. Aí Satanás saiu da presença do Senhor e fez com que o corpo de Jó ficasse coberto de feridas horríveis. Eu digo que sempre foi identificado aqui a lepra, desde as solas dos pés até o alto da cabeça. Jó sentou-se num monte de cinzas, pegou um caco para se coçar. Fique com essa cena, tem uma imagem, e eles vão colocar agora. É uma imagem de Jó nas cinzas. Esse pobre homem, praticamente nu. Essa imagem mostra ele cheio de lepra, e era tão grande a dor que ele pegou caco de vaso para se coçar. Ele está nas cinzas. Então a primeira grande prova, a lepra. Porque Satanás disse: as pessoas até aceitam perder tudo, mas conservar a vida. Pela vida, são capazes de tudo, até amaldiçoar-te, Deus. Aí Satanás saiu da presença do Senhor e fez, estou retomando, com que o corpo de Jó ficasse coberto de feridas horríveis, desde a sola dos pés até o alto da cabeça. Jó sentou-se num monte de cinzas, pegou um caco para se coçar. A mulher disse a ele: você ainda continua sendo bom. A mulher de Jó: amaldiçoe a Deus e morra. Amaldiçoe a Deus. Olha o conselho da mulher: você ainda continua sendo bom? Amaldiçoe a Deus e morra. Jó respondeu, depois do intervalo. Forte, né? Forte. Nós voltamos já. Volte comigo.
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8: Ninguém é capaz de perceber tudo quanto há de maravilhoso na menor criatura de Deus, ainda que seja uma formiguinha. Santa Teresa d'Ávila.
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0: Na continuidade, a mulher disse: você ainda continua sendo bom, amaldiçoe a Deus e morra. Jó respondeu: você está dizendo uma bobagem. Se recebemos de Deus as coisas boas, por que não vamos aceitar também as desgraças? Assim, isso vai se tornar praticamente um refrão. Assim, apesar de tudo, Jó não pecou, nem disse uma só palavra contra Deus. Amanhã eu vou refletir melhor sobre a mulher. Agora, volta a imagem de Jó com cacos de vaso. E se você tem, e eu sugiro que tenha, o livro, porque ele é forte, não é para fraco ler não, inabalável, na página 67 diz: duas formas de reagir à dor, continuando quando achamos que nada mais poderia piorar na situação de Jó. Eis que sua esposa se manifesta em tom desesperado e blasfemador. Ela aparece apenas uma vez e, mesmo com poucas palavras, deixa uma marca profunda. Por ora, por hoje, na leitura orante, fique com essa imagem de um homem ressequido, quase esquelético, que Satanás obteve a permissão de ter lepra, tinha perdido tudo. Mas o nosso refrão: apesar de tudo, Jó não pecou, nem disse uma só palavra contra Deus. Fique com a pergunta: diante de uma doença grave, incurável, como você reagiria diante de Deus? Amém. Continuamos amanhã. Charlene, que a paz de Jesus esteja com você.
1: Bom dia, Padre. Sua bênção.
0: Deus abençoe. Você estava escutando, filha?
1: Sim, estou.
0: Gente, não, escutando o que eu estava lendo de Jó?
1: Sim, escutei.
0: É forte, não é não, filha?
1: Muito.
0: Essa leitura não é para fraco, não. E também não. O livro inabalável não é para gente fraca, não. É para ler e refletir mesmo. Você fala de onde? Vamos mudar de assunto. Vamos lá. Charlene, você fala de onde?
1: Eu falo de Laguna, Santa Catarina.
0: Meu abraço, Santa Catarina. Como é que você me acompanha ali em Laguna, filha?
1: Na Rádio FM.
0: Meu abraço, Rádio FM. Acho que é Garibaldi, não é?
1: Isso.
0: Isso. Diga lá, minha filha. O que você quer partilhar?
1: Padre, eu quero pedir oração assim para o meu filho, que está nesse vício de jogos no celular. Está acabando assim com a aprendizagem dele na escola.
0: Entendi. Quantos anos ele tem?
1: 14.
0: E como é que você percebeu que ele está com o jogo no celular?
1: Porque na escola, né, ele tá acabando tirando notas baixas.
0: Tá bom, a escola te chamou?
1: Isso, eu fui chamada.
0: Você tem marido?
1: Não.
0: Você o cria sozinho?
1: Sim.
0: Tá bom, parabéns por cuidar. Só que eu vou chamar a tua atenção. Ele é de menor.
1: Sim.
0: Você não tem força suficiente de pegar esse celular dentro de casa e dizer: aqui, você vai ter 40 minutos ou uma hora para o celular e pedir para alguém bloquear os jogos. Mulher, você é mãe, você não é amiguinha dele não. Não tô te faltando com respeito. Não tô te faltando com respeito. Mas que você tem que dar uma chamada, não é bater não. Chamada no tento. Na escola, eles não podem deixar ver celular, não pode. Você sabe que é uma regra, pelo menos eu sei no Paraná que não pode. Meus afilhados dizem que se pegar com o celular, eles tomam o celular. Então é sinal que você está sendo frouxo em casa.
1: Não, ele não leva pra escola. Ah, ele tudo joga bem. Em casa.
0: Mas e você deixa, mulher? Corta, mas se ele joga...
1: Não, eu não deixo, mas ele, eu escondo o celular, ele vai lá e pega novamente.
0: Não, Charlotte. Charlene, não. Na pior das hipóteses, corta a internet. Quem paga a internet?
1: Eu.
0: Então, você quer, você tá vendo o teu filho nos jogos? E quais são suas atitudes? É um de menor, não se esqueça disso. Ele, no mínimo, pode não dizer, mas ele espera de você que você seja mãe e que mostre para ele o que é certo e errado. E você está se omitindo nisso.
1: Sim.
0: Eu vou rezar por ele, mas você tem que ajudá-lo.
1: Tá bom.
0: Entendeu, Chalene? Não ficou bravo comigo, não, né?
1: Não.
0: Você tem que chegar, não tem essa história de vai pegar o celular. Pegou escondido? Castigo. Vai ficar 2 dias sem celular. Se preciso for, vende esse celular. Se preciso for, quebra esse celular. Se preciso for, corta. Seja radical. Ou você me obedece dentro de casa, ou eu vou cortar a internet. Pronto. Filha, não é judiar, é formar, é educar. Mas às vezes o remédio é o único remédio amargo que faz o efeito. Talvez por você ser uma mãe que só solteira, desculpa a palavra, ele começa a querer dar de galinho. 14 anos não deixa ele cacarejar muito alto, não. Tá bom,
1: tá
0: filha?
1: Bom. Tá bom, então.
0: Não ficou chateado comigo?
1: Não.
0: Vou rezar uma Ave Maria com você. Vamos rezar juntos. Ave Maria, cheia de graça.
1: Obrigada.
0: O Senhor é convosco. Bendita sois vós entre as mulheres. E bendito é o fruto do vosso ventre, Jesus. Santa Maria, Mãe de Deus, rogai por nós, pecadores, agora e na hora de nossa morte. O que eu falei para Charlene, que sirva para todos. Laguna Santa Catarina, Rádio Nova Garibaldi FM, diretor Dilmara Fernandes, Dom Adilson Pedro Buzin, da Diocese de Tubarão. Escute esse testemunho, por favor.
2: Luz de Pandeiros, Minas Gerais. E sou muito devota a
0: Opa.
2: Jesus da Santa Chaga.
0: Que bom.
2: Eu não perco o texto da Santa Chaga todos os dias. Eu tenho um testemunho de dar sobre a minha filha. Ela teve um câncer e tirou o útero, colo do útero, ovário. E agora, no final do mês passado,
0: Sim.
2: eu acompanhando o texto da Santa Chaga, eu fiz um propósito. Que Jesus da Santa Chaga livrasse ela, que ela não estava com essa doença de novo, não. Ela foi lá, fez a ressonância, graças a Deus, para
0: Amém.
2: A honra e glória do Senhor, ela não tem nada, graças a Deus. Eu tenho muita fé em Jesus da Santa Chaga. E agradeço ao Senhor, Padre Reginaldo Manzotti, muito obrigada.
0: Deus abençoe. Deus abençoe, querida Lourdes, de Paineiras, Minas Gerais, lá é Diocese de Luz, Dom José Aristeu Vieira. Gente, eu quero dizer para você, fique atento nas redes sociais. Atenção, toca a corneta, sacristão, bem forte. Põe pulmão nisso aí, sacristão. Fique atento nas minhas redes sociais, principalmente no Instagram, para não perder nenhuma missa que vai acontecer na peregrinação de Pentecostes. Eu já aproveito dizer, vai lá, se inscreva no Instagram, acione o sininho. No Instagram eu sempre vou colocar os horários e os links da transmissão da missa. Por que que o senhor não fala aqui? Porque, gente, na viagem há muita inconstância, fuso horário diferente, às vezes chegamos atrasados. Então acompanhe no Instagram os horários, o local, a intenção da missa da peregrinação agora de Pentecostes. No Instagram você vai saber horário. No YouTube Padre Manzotti, não esqueça de se inscrever, você vai acompanhar ao vivo as missas direto de toda a peregrinação de Pentecostes. Eu vou para o intervalo e eu volto. Nós voltamos, amado povo de Deus, com a novena. Jesus das Santas Chagas, curai meu coração. Voltamos já.

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0: Filhos amados, hoje é aniversário da rádio Cidade FM, Itapurá, Mato Grosso, Cultural AM, Rolândia, Paraná, Cultura FM, Naviraí, Mato Grosso do Sul, Onda Nova FM, Relvado, Rio Grande do Sul e Santa Fé FM, Santa Fé, Paraná. Também aniversário da rádio, da TV, TV Evangelizar de Arco Verde, Pernambuco e Sersul Turvo Santa Catarina. E aniversário do senhor Arthur, que entrou na nossa família. Deus abençoe o senhor Arthur com muitas graças e bênçãos do céu. Aniversário foi ontem, a lembrança faço hoje. 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Em outubro deste ano, outubro de 2026, Hungria, Áustria, República Tcheca e Polônia. Ó, fica um número aí para você anotar e ainda dá tempo. 419-8753-3300. 419-8753-3300. Nós iremos. Jesus Misericordioso, São João Paulo II, Santa Faustina Kowalska, São Maximiliano Kolbe. Nós começamos a nossa viagem em Budapeste, na capital húngara. Depois iremos a Viena, a capital da Áustria. Iremos até Olomouc, na República Tcheca, Cracóvia, uma cidade que é patrimônio mundial da Unesco. E é lá que tem o convento de Santa Faustina Kowalska, onde tem os restos mortais de Santa Faustina e o quadro de Jesus Misericordioso. De lá, nós iremos para Częstochowa. Częstochowa é o santuário da Mãe Morena, rainha da Polônia, um santuário do século XVII. Iremos de lá para Wadowice, onde São João Paulo II viveu os primeiros anos de sua infância. E depois vamos ao centro, um lugar muito marcante, inesquecível, uma experiência única, concentração, os campos de concentração de Auschwitz. Entre em contato conosco, ainda dá tempo. Vamos juntos. 419-8753-3300. Escute esse testemunho. Sua bênção, Padre Reginaldo. E veio com fotos. Venho por meio desta carta testemunhar uma grande graça alcançada na novena de Jesus das Santas Chagas. No dia 19 de maio, meu sobrinho Mateus Henrique, com apenas 2 meses, engasgou e sofreu uma parada respiratória com convulsões. Clamei a Nossa Senhora e Jesus das Santas Chagas. Consegui reanimá-lo e fomos às pressas ao hospital. O quadro se agravou. Ele precisou ser transferido para a CTI em Belo Horizonte, mas não havia vaga disponível. Os médicos alertaram que se não conseguisse atendimento rápido, ele não resistiria. Com muita fé, confiei que Mateus não estaria sozinho. No dia seguinte, conseguimos a vaga. Ele foi entubado, passou por uma traqueostomia, permanecendo 1 mês na CTI. Os médicos suspeitaram que a doença rara e disseram que se sobrevivesse, ficaria sem movimento, sem falar, sem andar. Mas por intercessão de Nossa Senhora e Jesus das Santas Chagas, o impossível aconteceu. Hoje, Mateus tem 3 anos. Corre, brinca, fala e se desenvolve como toda criança. Padre, ele ainda tem traqueostomia, mas não faz uso de medicação. Faz acompanhamento, fonoaudiologia. Eu só tenho a agradecer a Nossa Senhora e a Jesus das Santas Chagas. Toca o sino, sacristão! Quem escreveu? Manuscrito. Tá aqui, ó, finalzinho da carta. Ah, tem aqui até o exame médico aqui, ó. Quem escreveu foi Isabel, de Santa Maria, Minas Gerais. Deus seja louvado. Isso aqui vai pro nosso arquivo, gente. Juntos, vamos à novena novena Jesus das Santas Chagas, restaure o meu coração. Hoje, quarto dia. Deus de misericórdia e renovação, venho diante de ti com o coração em ruínas, clamando por teu sopro de vida sobre o que se quebrou. Restaure em mim o que o tempo desgastou, o que a dor silenciou. e que a esperança esqueceu. Onde há cansaço, traz vigor. Onde há ferida, derrama cura. Onde há vazio, preenche com sentido. Refaz meus passos, reconstrói meus sonhos, renova a minha fé. Tu és o Deus que faz tudo novo. Então, faz de mim um novo ser, com raízes mais profundas, com amor mais inteiro, com paz que não se abala. Jesus das Santas Chagas, restaurai meu coração. Jesus das Santas Chagas, restaurai meu coração. Jesus das Santas Chagas, restaurai meu coração. Amém. O Senhor esteja convosco. Ele está no meio de nós. Abençoai, Senhor, a água, a roupa dos enfermos, as fotos de família e os remédios. Abençoai esta semana. Por intercessão de Nossa Senhora no mês de maio, Jesus das Santas Chagas abençoe Pai, Filho e Espírito Santo. Amém. Eu sou da Luz. Eu me despeço com o clipe YouTube Padre Manzotti. Evangelizar é preciso.
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0: Obrigado, Paulo Sampaio.
1: Obrigado pelo convite. Valeu, obrigado, São Paulo.
0: Obrigado, Paraná.
2: Tchau, meus amigos.
0: Tem muita gostosona aí.

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0: Ave Maria do céu. Obrigado mais uma vez. Tamo junto.
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Calma. Tenha calma aí, tenha calma aí que eu vou aqui ver se os camarões estão prontos. Camarão lá da fazenda Zé do Vale.

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2: Desse gato aqui, ó.

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0: ficar, né?
1: Eu vou ficar.
0: Vou ficar. Obrigado, gente.
2: Salva de palmas, Leonardo, por favor.
0: Deus abençoe todos vocês. Obrigado.
1: Obrigado, você tá.
0: Se der tempo, abençoe vocês também, viu, gente?
3: Tchau, tchau, valeu.

0: Tassi, mano, vem cá. Quero ter uma palavrinha séria pra você.
1: Se é pra brigar, briga em casa.

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1: Oi, amor, tudo bem? Como é que meu filho tá? Deus te abençoe, Deus está no comando de tudo. Alegre-se em Jesus, que Jesus tudo pode.

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2: E aí, Márcia? Aqui é o Troinha. Ó, tem bebida aqui, tem churrasco e tem um paredão. Só tá faltando você, fenomenal. E aí, vem?
3: MC Troinha, eu vou sim.

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4: Ao vivo. Meu poeta Zé Barros.
5: Eita, que coisa boa, estamos chegando nessa tarde gostosa de segunda-feira, aqui pela sua Cambucá. Segunda-feirona, rapaz.
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5: meu. Hoje, dia 11 de maio, mês de maio, mês mariano, né? Na terra do caju e do calcário, já são 4 da tarde, mais 4 minutinhos. Agradecendo o carinho de cada um de vocês. Forró bregando a partir de agora até as 18 horas. Claudinho Silva do Som da Cambucá, muito forró e brega. Essa tarde gostosa, início de semana, né? Tem aparelho, não. Em nome da Casa do Bolo, nosso amigo Langstein e Dona Bebeta. Abraçando nosso amigo Carlos de Pininha, ali ao lado da escola João David Souza. Meu amigo Beto e Liliane, lá no ponto certo. Amanhã, viu? Amanhã ali em frente à Policlínica, o ponto certo com os melhores lanches pra você. Abraçando também nosso amigo Marcelo, ali na MV Construção, ao lado da Igreja Matriz. Você que vai construir ou reformar, ou tá construindo ou tá reformando, é o lugar certo, viu? MV Construção tem os melhores preços pra você, é claro, né? Fala com o nosso amigo. Fala, ô meu filho. Nosso amigo Marcelo e nosso amigo Neto de Figueroa. E também, é claro, nosso amigo Langstein, né? Eu falei MV Construção, não tem aparelho, não. Tem aparelho, meu filho. Tem aparelho, não. Olha, 4 da tarde, mais 6 minutos agora, 4:06, final de tarde na Cambucá. É bom demais, vai. Olha, lembrando que a nossa amiga Mônica tá com a barraca de fogo de artifício no centro da cidade. A criançada se divertindo nesse mês de maio e o mês de junho chegando aí, né? O mês da Copa. Eita, meu filho, vai ser dobrado, viu?

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1: Abraçando meu amigo Edmilson, também tá ligadinho comigo ali no Sítio Chiquinha, né?

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0: Olha o forró quentão, meu filho. Aí 5 da tarde, mais 30 minutos. Siga 30. Finalzinho de tarde é bom demais, é? Ô, Xeropinho, tá na hora já de dar uma passadinha na casa do bolo, viu? É, bolo ao forno, melhor bolo da cidade, o melhor bolo da região, rapaz. Não tem aparia não, viu? É o nosso amigo Carlos de Pinha, ali ao lado da escola João Davi de Souza. Finalzinho de tarde, é bom, viu? Segunda-feirona, né? Ó, lembrando que a nossa amiga Mônica tá com a barraca de fogo de artifício também no centro da cidade, viu? É, a criançada se divertindo nesse mês de maio, mês de junho, né? O mês da Copa chegando, fogueira e muito mais, né? Tem os melhores. É a nossa amiga Mônica, a esposa do nosso amigo Carlos de Pinha, tá com a sua barraca aqui no centro da cidade, viu? Deixa eu também mandar um abraço aqui, ó. É o forró. Pra o meu amigo Beto e Liliane, e o Ponto Certo, amanhã, terça-feira, ali em frente à Policlínica. Abraço, né? Ó, meu amigo Bola da Mercearia, também ligadinho com a gente. Um abraço aí pro nosso amigo Bola. 5 da tarde, agora mais 31 minutos, 5h31.
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Olha, tá aí, Amado Batista, secretário. Meu amigo Severino, lá em Paulo Santos. Nosso amigo Severino. Tá ligadinho comigo, viu, meu filho? Tá. Um abraço lá pra Severino, ligadinho com a gente aqui, ó, no Som da Cambucá. Um abraço, viu, Severino? Pra você, pra tu, Lurdinha, toda a família, né? A galera lá no Bar do Meu. Um abraço também pra essa turma boa, né?

0: Como é, vai? Presta atenção. Eu,
1: fresca.
0: É a música aí, ó. Você. Finalzinho de tarde é assim, Xarope. É uma alegria total. Final de tarde, começo de noite. E por aqui a gente vai agradecendo o carinho da audiência, né? De cada um de vocês que ficou ligado com a gente. Claudinho Silva tá pegando o beco. Vamos embora, meu filho, pegar o beco. Vamos lá. Se o nosso poder nos permitir, a gente volta amanhã, a partir das 4 da tarde. Com o forrozão da Cambucá. É o forró bregando, tá bom? Vamos embora. Um abraço, a gente se encontra amanhã.

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0: M10, bota Toran Ladrão.
1: Bora. O nome da música é 5 da manhã. Alguém conhece aí?

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0: Aqui,
1: faz muito barulho,
0: aqui estão uma pequena parte da nossa escola, que graças a Deus,
2: que honra,
0: hoje estamos aqui cantando juntos. Como Deus é bom,
2: vocês, né?
0: Muito obrigado.

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0: todos. Obrigado, Paulo Sampaio.
1: Obrigado pelo convite. Valeu, obrigado, São Paulo.
2: Obrigado, Paraná.
3: Tchau, meus amigos.

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